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1: Olá, viva muito bom dia, sou o Luís Tolete e para começar as próximas 5 horas deixo Cupid, é a música de Amy Winehouse.

Amy Winehouse a começar esta hora com uma canção clássica de Sam Cooke. O tema chama-se Cupid e a primeira depois das 7. Um ótimo dia de quarta-feira. Aproveite muito bem o seu feriado de 10 de junho, hoje, que é então o dia de Portugal, de Camões e das comunidades.

15 minutos depois das 7, 6 minutes till sunrise, a passar pela Marginal. Já daqui a pouco vou deixar a nossa música da semana, o regresso de Stephen Mahendra. Cantor e compositor soul R&B, nasceu em Londres, mas tem raízes no Sri Lanka e também na Alemanha. Ele tem por aí música nova, vamos ouvir Too Late.

0: Kellani na Marginal com uma das nossas apostas nesta primavera. Uma das canções novas da semana está então em Test Drive. Já daqui a pouco vou trazer então a nova de Stephen Mahendra. Ele que tem construído uma identidade sonora marcada pelo gospel, pelos sons da Motown e alguma soul clássica.
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0: Esta é a norte-americana La Porsche René, ela que em 2016 ficou em segundo lugar no American Idol. Esta canção chama-se Somebody Does. E agora sim está aí Stephen Mahendra com a nova e música da semana.
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2: Uma das curiosidades de Too Late é a colaboração de Son Ramaprasad, produtor e músico que já trabalhou com artistas como Jungle e Teddy Swims. A parceria ajudou a moldar uma sonoridade calorosa e sofisticada, onde cada detalhe foi pensado para servir a canção. A crítica especializada destaca a combinação entre a estética retro e a escrita emocionalmente contemporânea. Too Late, esta semana em Test Drive na Marginal, confirma a capacidade de Stephen Mahendra para revisitar a tradição sem nunca ficar preso ao passado.

Macy Gray a cantar Christina Aguilera com este Beautiful pela Marginal. Lá atrás ficou então Stephen Mahendra com a nossa música da semana para ouvir até sexta-feira no Test Drive. A próxima chama-se Can I Call You Rose? O grupo The Sacred Souls em Portugal no próximo dia 6/7. Eles vão estar numa noite incrível no Festival Jardins do Marquês Oeiras Valley.

0: depois de Nate James com este Sad Eye Show, está aí a avenida mais cool do país.
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0: E saiu na passada sexta-feira Doctrine of Love, o segundo álbum de Jalen and Ganda, um disco que a crítica tem recebido com pontuações de destaque e rasgados elogios, como o caso da Metacritic, para quem Doctrine of Love é um disco soul cheio de paixão e atenção aos detalhes, confirmando o que já sabíamos. Jalen and Ganda vai para além da nostalgia revivalista, é mesmo um caso de paixão absoluta. Escolhemos hoje para tocar aqui na Avenida o tema Burning Temptation, uma canção digna de um jovem Stevie Wonder que encontra, no entanto, no calor de Jalen and Ganda, força para vingar.

0: Acabou de sair Doctrine of Love, o segundo álbum de Jalen and Ganda, e dele tocamos hoje aqui pela Avenida Burning Temptation. Música para ouvir também em podcast no site marginal.fm.
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Duas memórias para fechar esta hora. Primeiro, Some Guys Have All The Luck dos lendários Persuaders. E até às 8 da manhã vou deixar Just an Illusion, o regresso ao 82 com os

0: 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Já daqui a pouco vamos ter as músicas que são a praia de Luís Montes, aqui pela Marginal e mais um dia. Para já, People Get Ready com Dorian Holley e uma canção clássica que ganha vida nova.
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aprovar que as canções não têm prazo de validade. People Get Ready por Dorian Holley, uma canção gravada primeiro em 1965 pelo grupo The Impressions, escrita pelo lendário Curtis Mayfield. A próxima a tocar aqui pela Marginal é então Where Did I Go?

Celtic Skin a provar que as suas inspirações no feminino vão muito além dessa imagem mais física. Heaven é então música nova a tocar aqui pela Marginal. Já daqui a pouco vamos ter A Minha Praia nas escolhas de Luís Montes. Canções que ficam, canções que surpreendem. Há mais uma em proposta depois das 8h25 da manhã.

0: Marginal, manhã de quarta-feira, aproveite muito bem o seu feriado, já daqui a pouco ao Lucubas das Canções que Nunca Cansam, Luís Montes, a edição da minha praia, chega às 8h25.
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MT Jones a passar pela Marginal, uma das canções do seu álbum estreia. O álbum chama-se Joy. Sons que acompanham Luís Montes há anos e outros que ele descobre recentemente são as ideias por detrás da minha praia, todos os dias aqui pela Marginal às 8h25 da manhã. Está aí a chegar mais uma edição, mas primeiro Kidron Bryant.

espetáculo intimista para apenas 200 pessoas cada data. O grupo de Ben Watt e Tracy Thorn vem à minha praia interpretar o clássico Night and Day. E ficamos a imaginar como será este concerto para apenas 200 espectadores. Não.

Este é Curtis Harding com Next Time, a passar pela Marginal. Lá atrás ficou a minha praia, nas escolhas de Luís Montes, hoje com Everything But The Girl. Uma dupla que é perita em reinventar a pop sofisticada com influências do jazz, da soul e música eletrónica. O dia de hoje tem essa canção clássica de Cole Porter em destaque. Night and Day, volta a

0: A Plate de Harry Lennox a passar aqui pela Marginal de quarta-feira, dia também do Super Tales trazer da Big Ones, uma seleção das principais notícias e análise às empresas que lideram a nova economia.
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São duas amigas do tempo de liceu, a Zeca trazem Last Chance to Dance à Marginal. Já daqui a pouco fica o Super Toast, hoje com destaque às Big Ones. Google, Meta e OpenAI são as três empresas em destaque.

0: Os Cannons com todo o esplendor da indie pop e esta Starlight. A seguir aqui pela marginal da Big Ones é o destaque do Super Toast, mais tarde também em podcast.
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2: Eu sou o Manuel Gênio, um avatar da Instinct, e trago-lhe as notícias das empresas que lideram a nova economia. Deixo-lhe as mais recentes inovações e movimentos estratégicos da Google, Meta e OpenAI.
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2: A Google lançou o Fitbit Air, um novo dispositivo de fitness sem ecrã e com inteligência artificial. O equipamento foi apresentado como um tracker leve e discreto, pensado para monitorizar continuamente a saúde. O dispositivo recolhe dados como batimento cardíaco, sono e atividade física. A informação é enviada para a aplicação de saúde da Google, onde é analisada por sistemas de AI. O sistema aposta numa experiência mais simples, sem ecrã e centrada na análise automática dos dados de bem-estar. A Meta anunciou que vai passar a usar inteligência artificial para estimar a idade dos utilizadores através de fotografias e vídeos publicados nas suas plataformas. O sistema analisa sinais visuais, como a altura e a estrutura óssea, para identificar contas que possam pertencer a menores de idade. Segundo a empresa, a tecnologia não funciona como reconhecimento facial. Em vez disso, procura padrões gerais de desenvolvimento físico e cruza essa informação com dados dos perfis. A Meta também recorre a pistas em publicações, comentários e biografias para reforçar a verificação. O objetivo é detectar utilizadores com menos de 13 anos e remover essas contas do Facebook e Instagram. A OpenAI lançou um novo modelo padrão do chat GPT. A atualização substitui a versão anterior e já está a ser disponibilizada aos utilizadores. O novo modelo foi desenhado para melhorar a qualidade das respostas no dia-a-dia. A OpenAI destaca uma maior precisão, com menos erros factuais e respostas mais curtas e diretas. O sistema também ajusta melhor o tom e o nível de detalhe consoante o pedido. Saiba mais sobre inovação e nova economia em supertoast.pt.

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1: E às 9 da manhã, Aretha Franklin a cantar Como Só Ela Sabe, I Say a Little Prayer. É a primeira desta hora. 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

Clássica escrita por Burt Bacharach e Al David. Quem cantou primeiro foi Dionne Warwick. Esta é, sem dúvida, a versão definitiva de um clássico. A próxima a tocar chama-se Risk It All. É mais uma do álbum The Romantic de Bruno Mars.

e da Sol Psicadélica dos Temptations, no clássico Papa Was a Rolling Stone. Viramos o jogo na Marginal com os Grupo Armada Hat the River. Já daqui a pouco uma boa notícia, vinda também da ciência. Destaque com o Tiago Castro, já daqui a pouco às 9h25.

0: Gondas, chama-se Hanging Down the Shelf. Ao lembrar que Jelinan Gondas está hoje em destaque também pela Avenida Marginal, próxima edição marcada para as 11:30 da manhã. Novas ideias, novas descobertas, novas possibilidades. Hoje, o destaque de Tiago Castro no É Bom Saber, já daqui a pouco.
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0: Este é Le Bar com High Love, a Soul Gospel nesta manhã de quarta-feira. Uma boa notícia vinda da ciência é o destaque hoje do Tiago Castro no É Bom Saber. A seguir, depois, já sabe, o podcast fica no nosso site.
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2: Cientistas desenvolveram uma alternativa ao plástico feita a partir de cânhamo, uma variedade da planta cannabis que não tem efeitos psicoativos. O novo material é não tóxico, muito resistente e consegue esticar até 16 vezes o seu tamanho original. Segundo os investigadores, este bioplástico suporta temperaturas elevadas, incluindo contacto com água a ferver, algo raro em materiais produzidos a partir de recursos naturais. O estudo foi publicado na revista científica CHAM Circularity. A equipa acredita que o composto CBD, extraído da flor do cânhamo, pode substituir químicos usados nos plásticos tradicionais, como o bisfenol A, associado a problemas hormonais. O material poderá ser usado em embalagens, películas transparentes e garrafas, substituindo plásticos derivados do petróleo. Além disso, os cientistas destacam que o cânhamo cresce rapidamente, precisa de pouca água e poucos pesticidas, tornando-se uma opção mais sustentável para o futuro.
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Feel Brand New com Rod Stewart, um velho clássico dos Stylistics. E foi a 10 de junho de 2016 que Rod Stewart foi então distinguido com o título de Cavaleiro na lista de honras de aniversário da Rainha Isabel II. Ele foi homenageado pelos seus serviços à música e também à solidariedade. É uma das histórias que estamos a contar no nosso site. Basta passar em marginal.fm na secção Neste Dia.

0: Nobody, Ruffles and Chaka Khan, a passar pela Marginal. A lembrar que Chaka Khan tem música nova e também álbum novo em breve. A canção título desse álbum chama-se Shaqzilla.
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E no dia de Portugal, de Camões e das comunidades portuguesas, o autêntico 2 em 1, juntamos a nossa Mónica Ferraz aos brasileiros Nathy Roots. Sorriso, o rei é a próxima. Não tarda nada com o Tiago Castro. Vamos abrir a agenda.

0: Em português de Portugal e também do Brasil, nos vamos entendendo. Sorri, sorrei, Nátia Roots com Mónica Ferraz. Toma então nota, tenho propostas para todos os gostos na Agenda Marginal. E já a seguir com o Tiago Castro.
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2: Arranca hoje, na Casa do Comum, no Bairro Alto, o ciclo Cinema Queer, Sexualidade, Identidade e Liberdade. A iniciativa reúne filmes de diferentes países e gerações que abordam temas ligados ao género, à identidade e à diversidade. A programação inclui documentários, ficções, curtas e longas metragens, com destaque para dois blocos dedicados ao cinema queer português. O objetivo é promover o cinema como espaço de reflexão, reconhecimento e liberdade. Hoje, às 19 horas, é exibido o documentário musical As Fado Bicha. Cinema queer, sexualidade, identidade e liberdade, ciclo para conferir na Casa do Comum, no Bairro Alto, em Lisboa, até domingo, 14 de junho. O Museu Nacional de História Natural e da Ciência apresenta a exposição Olhares Críticos no Arquivo Colonial, patente até 30 de agosto. A mostra reúne obras de 6 artistas contemporâneos, inspiradas em arquivos e coleções resultantes de missões científicas realizadas em Angola, Moçambique e Guiné-Bissau entre as décadas de 1930 e 1950. A exposição convida o público a refletir sobre o legado colonial e a olhar para estes documentos e objetos a partir de novas perspectivas. Olhares Críticos no Arquivo Colonial, exposição para ver no Museu Nacional de História Natural e da Ciência, em Lisboa.

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1: Tem mais uma hora com o Luís Taulete aqui pela Marginal. Daqui a pouco vamos ter às vezes o paraíso, onde cada verso encontra o seu próprio ritmo de respiração.

Ok, Paulo, muito bem. Essa era a previsão do tempo para hoje. Lovely Day, clássico de Bill Withers. E esta hora tem às vezes o paraíso, porque há palavras que só fazem sentido quando ditas em voz baixa. Já lá vamos com a Sandra Pimenta um pouco mais à frente.

0: Philosophy do Jamiroquai. Estamos a falar de Virtual Insanity, que na próxima semana volta a estar disponível em disco de vinil, numa edição especial em amarelo transparente. É uma edição limitada dessa canção do Jamiroquai para assinalar os 30 anos da edição de Virtual Insanity.
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2: Se você quiser contar-me os seus segredos, sou de todo ouvido. Se os seus sonhos não derem certo, estarei sempre lá para você. Se precisar de esconder, terá sempre a minha mão. Mesmo se o céu desabar, estarei sempre contigo. Sempre que precisar de um lugar, haverá o meu canto. Pode ficar. Se alguém quebrar o seu coração, juntos cuidaremos. Quando sentir um vazio, não estará sozinha. Se você se perder lá fora, te buscarei. Te levarei para algum lugar, se precisar pensar. E quando tudo parecer estar perdido, e você precisar de alguém, eu estarei sempre aqui. Marta Medeiros.
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0: Faz Wanna Be Love da Marginal nesta manhã de quarta-feira. Lá atrás, às vezes, o Paraíso com a Sandra Pimenta. Hoje, o destaque para a poesia de Marta Medeiros. E já que falamos em Sandra Pimenta...
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A lembrar que no dia de hoje Luís Monteiro está a trazer pela minha praia os Everything But A Girl, canção clássica de Cole Porter, o tema Night and Day. Já ouvimos e vamos voltar a ouvir logo mais depois do meio-dia e meia. Sempre que quiser, tem também disponível o podcast. Agora com o Sirius, vou deixar Duffy.

0: We Don't Have To Be Alone, com os The Sacred Souls, a passar pela Marginal, antes da visita a Portugal. A banda atua dia 6 de julho no Festival Jardins do Marquês, Oeiras Valley. Na primeira parte vão estar ainda Oracle Sister, numa noite que muito promete. Tem toda a informação disponível no nosso site, basta passar em marginal.fm.
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1: Está aí mais uma hora com Vista Alerta até ao meio-dia pela Marginal, Stop This Flame de Celeste. Já daqui a pouco vou deixar também a Avenida Marginal, hoje com a nova de Jalen Carter.
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Stop This Flame, Celeste a passar pela Marginal e a abrir esta hora às 11, a próxima junto aos enormes talentos de Seu Jorge e Marisa Monte. A música chama-se Quando Chego e está no álbum The Other Side, que é o novo projeto de Seu Jorge. Um disco que pode conhecer com mais detalhe também, uma das notícias em destaque no nosso site. Quero só lembrar que Marisa Monte atua em Portugal no mês de setembro. Ela traz a digressão fónica à

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2: Está disponível na Disney Plus a série A Thousand Blows, Mil Golpes, um drama histórico passado na East End de Londres, no final do século XIX. 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Uma boa escolha para quem gosta de séries históricas com drama social, ação e contexto real. Para ver em streaming na Disney Plus.

A Jam, com Catch You High a passar pela Marginal, a lembrar também, esta hora tem, não tarda mesmo nada, o regresso de Jalen Gunn da Avenida Marginal. Ele que tem por aí o álbum Doctrine of Love, o seu segundo de originais, ele que aprofunda uma estética vintage, reforçada em arranjos orquestrais, gospel, groove clássico. Mas lá está, sem perder a sensibilidade moderna nas suas composições. A mais nova dele está aí a chegar e passa.

0: Um ótimo dia de quarta-feira, aproveito muito bem o seu feriado. Dream a Little Dream. É a próxima.
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0: está aí mais uma residência pela Avenida Marginal. O episódio fica também disponível em podcast no nosso site.
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0: Saiu na passada sexta-feira Doctrine of Love, o segundo álbum de Jalen and Ganda, um disco que a crítica tem recebido com pontuações de destaque e rasgados elogios, como o caso da Metacritic, para quem Doctrine of Love é um disco soul cheio de paixão e atenção aos detalhes, confirmando o que já sabíamos. Jalen and Ganda vai para além da nostalgia revivalista, é mesmo um caso de paixão absoluta. Escolhemos hoje para tocar aqui na Avenida o tema Burning Temptation, uma canção digna de um jovem Stevie Wonder que encontra, no entanto, no calor de Jalen and Ganda, força para vingar.

0: Acabou de sair Doctrine of Love, o segundo álbum de Jalen and Ganda, e dele tocamos hoje aqui pela Avenida Burning Temptation. Música para ouvir também em podcast no site marginal.fm.
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0: Tina Turner a cantar a sua Private Dancer na Marginal de quarta-feira, hoje dia 10. A lembrar também no nosso site, na secção Neste Dia, recordamos então Rod Stewart, que faz hoje 10 anos, foi então ordenado Cavaleiro do Império Britânico.
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Já não falta muito para ouvirmos a nossa música da semana. Até a sexta-feira, no Test Drive, estou a mostrar a nova de Stephen Mahendra. Ele que é um cantor e compositor de R&B, nasceu no sul de Londres, mas tem raízes no Sri Lanka e também na Alemanha. A música nova dele chama-se então Too Late.

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Uma das curiosidades de Too Late é a colaboração de Son Ramaprasad, produtor e músico que já trabalhou com artistas como Jungle e Teddy Swims. A parceria ajudou a moldar uma sonoridade calorosa e sofisticada, onde cada detalhe foi pensado para servir a canção. A crítica especializada destaca a combinação entre a estética retro e a escrita emocionalmente contemporânea. Too Late, esta semana em Test Drive na Marginal, confirma a capacidade de Stefan Mahendra para revisitar a tradição sem nunca ficar preso ao passado.

Esta é então a nossa música da semana, chama-se Too Late e é nova de Stefan Mahendra. Estamos a fechar o dia de hoje com o Luís Talete, continuação de um ótimo feriado. Marcamos encontro para amanhã, quinta-feira, depois das 7. A seguir, quem chega é Catarina Pereira. Até amanhã.

0: Início de mais um painel na sua Rádio Marginal. Vamos começar com Angie Stone.
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I Didn't Miss You, Angie Stone. Primeira proposta depois do meio-dia nesta edição de quarta-feira. Ligado à sua rádio marginal, obrigada por estar desse lado. Fique por aí, vamos seguir com Duran Jones and Indications, Lizzo e Gabrielle.

0: Drake e Don't Matter to Me, mais uma proposta em escuta nesta edição de quarta-feira, ligado à sua Rádio Marginal. Daqui a pouco temos a Minha Praia para conferir com Luís Montes. Vamos escutar também Ben Longo Soul e Amber Mark, mas para já lembrar que por aqui celebramos também saudades do Brasil.
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1: O duo britânico Everything But A Girl acabou de anunciar uma tour pela Europa com um espetáculo intimista para apenas 200 pessoas cada data. O grupo de Ben Watt e Tracy Thorn vem à minha praia interpretar o clássico Night and Day. E ficamos a imaginar como será este concerto para apenas 200 espectadores.

Aí, Doing Time, aqui na sua Rádio Marginal. Muito boa tarde, boa quarta-feira. Seguimos com Steven Sanchez, Love, Love, Love. Daqui a pouco, Soul Trend Orchestra e os D Sacred Souls também por aqui vão passar.

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Oh, my friend, há pouco Any Old Fool, os D-Sacred Souls, que no próximo mês, em julho, vão subir a palco. Eles são um dos nomes que integram o cartaz da edição deste ano do Festival Jardins do Marquês, Oeiras Valley. Vamos a caminho da hora certa, com tempo ainda para escutar Diva Mahal, Snakes e Sara Tavares, One Love.

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1: Por aqui seguimos para mais uma hora no painel. Meio-dia 15 de hoje. Vamos começar esta hora.

Need Somebody, a proposta de Chola M, aqui em escuta nos primeiros minutos depois da uma nesta tarde de quarta-feira, ligado à sua rádio marginal. Obrigada por estar desse lado. Daqui a pouco, o Tiago Castro traz à antena o É Bom Saber de hoje. Antes disso, em escuta, primeiro, Baltic Jazz Recordings com MT Jones, Forever and a Day, depois Lovely Day, Diana Ross.

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1: Cientistas desenvolveram uma alternativa ao plástico feita a partir de cânhamo, uma variedade da planta cannabis que não tem efeitos psicoativos. O novo material é não tóxico, muito resistente e consegue esticar até 16 vezes o seu tamanho original. Segundo os investigadores, este bioplástico suporta temperaturas elevadas, incluindo contacto com água a ferver, algo raro em materiais produzidos a partir de recursos naturais. O estudo foi publicado na revista científica CHEM Circularity. A equipa acredita que o composto CBD, extraído da flor do cânhamo, pode substituir químicos usados nos plásticos tradicionais, como o bisfenol A, associado a problemas hormonais. O material poderá ser usado em embalagens, películas transparentes e garrafas, substituindo plásticos derivados do petróleo. Além disso, os cientistas destacam que o cânhamo cresce rapidamente, precisa de pouca água e poucos pesticidas, tornando-se uma opção mais sustentável para o futuro.
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Rose is still a rose. Aretha Franklin com Miss Lauryn Hill. Aqui em Escuta, na sua Rádio Marginal. Boa tarde, boa quarta-feira. Seguimos com uma voz que já por aqui passou, a de M.T. Jones, On Your Own. Daqui a pouco, George Benson com Al Jarreau, Diane Shaw e Otis Kane também por aqui vão passar.

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Espero que esteja a passar uma ótima quarta-feira na nossa companhia. Eu fico consigo até bem perto das três. Agora com John Legend em escuta, She Don't Have to Know. Depois, Done Me Wrong, Diamond Ortiz.

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A voz do Simply Red com uma carreira a solo também, Mick Hucknall, Tell It Like It Is, a proposta que ilustrou os últimos minutos nesta edição de quarta-feira. A caminho da hora certa, há tempo ainda para escutar Sienna Spiro, Lee Fields e Jalen Agonda.

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1: Início da última hora no painel meio-dia 15 de hoje. Seja bem-vindo. Vamos começar ao som de si.

Mr. Seal, aqui com I'm Still In Love With You, primeira proposta depois das duas nesta tarde de quarta-feira, ligado à sua rádio marginal. Obrigada pela sua companhia. Vamos seguir com Leisure, Fun Loving Criminals, James Taylor e Seven Streeter, e pelo meio conferimos o Super Toast.

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1: Eu sou o Manuel Gênio, um avatar da Instinct, e trago-lhe as notícias das empresas que lideram a nova economia. Deixo-lhe as mais recentes inovações e movimentos estratégicos da Google, Meta e OpenAI.
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1: A Google lançou o Fitbit Air, um novo dispositivo de fitness sem ecrã e com inteligência artificial. O equipamento foi apresentado como um tracker leve e discreto, pensado para monitorizar continuamente a saúde. O dispositivo recolhe dados como batimento cardíaco, sono e atividade física. A informação é enviada para a aplicação de saúde da Google, onde é analisada por sistemas de AI. O sistema aposta numa experiência mais simples, sem ecrã e centrada na análise automática dos dados de bem-estar. A Meta anunciou que vai passar a usar inteligência artificial para estimar a idade dos utilizadores através de fotografias e vídeos publicados nas suas plataformas. O sistema analisa sinais visuais, como a altura e a estrutura óssea, para identificar contas que possam pertencer a menores de idade. Segundo a empresa, a tecnologia não funciona como reconhecimento facial. Em vez disso, procura padrões gerais de desenvolvimento físico e cruza essa informação com dados dos perfis. A Meta também recorre a pistas em publicações, comentários e biografias para reforçar a verificação. O objetivo é detectar utilizadores com menos de 13 anos e remover essas contas do Facebook e Instagram. A OpenAI lançou um novo modelo padrão do chat GPT. A atualização substitui a versão anterior e já está a ser disponibilizada aos utilizadores. O novo modelo foi desenhado para melhorar a qualidade das respostas no dia-a-dia. A OpenAI destaca uma maior precisão, com menos erros factuais e respostas mais curtas e diretas. O sistema também ajusta melhor o tom e o nível de detalhe consoante o pedido. Saiba mais sobre inovação e nova economia em supertoast.pt.

0: Foray do Seven Streeter na sua Rádio Marginal. Fique por aí, daqui a pouco Sandra Pimenta em escuta com mais uma edição de Às Vezes o Paraíso. Antes disso, Mali Music com Jasmine Sullivan vão trazer Loved By You.
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1: 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Pode ficar. 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Se você se perder lá fora, te buscarei. Te levarei para algum lugar, se precisar pensar. 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

All Night Long, a proposta que por aqui passou nos últimos minutos na sua Rádio Marginal. São também os últimos minutos deste painel. Até bem perto da hora certa, há tempo ainda para escutar Mama's Gun e Christine and the Queens, por exemplo. Eu estou de saída, volto amanhã à sua companhia. Até amanhã. Fique bem.

Está na Rádio Marginal, tarde de quarta-feira, 10 de junho, feriado, e se o estiver a aproveitar, nesse caso então, bom feriado. Arranque do programa desta tarde com um dos maiores clássicos de James Brown, Sex Machine. Dentro de alguns instantes, os Division com You Somebody. Daqui a pouco pode contar também com a Avenida Marginal de Luís Salete. Mas por agora, Read the Room é uma música com Raquel Rodrigues. Boa tarde.

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Rádio Marginal, nesta tarde de quarta-feira, feriado 10 de junho, e com The Vision e o Somebody, antes Raquel Rodrigues com Read the Room. Agora, Alicia Keys, esta tem como título Falling, e logo a seguir os The Sacred Souls.

0: São os The Sacred Souls, banda da Califórnia de San Diego. Vão marcar presença na edição deste ano do Festival Jardins do Marquês Oeiras Velho. É, na verdade, um dos concertos mais aguardados na edição deste ano. Estivemos com o tema Can I Call You Rose, antes Alicia Keys, a seguir há Pink Martini e mais à frente, não se esqueça, Avenida Marginal com Luís Talete.
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Rádio Marginal a recordarmos Pink Martini com Gina Templo. Daqui a pouco, Avenida Marginal com Luís Taulete e hoje há Jalen Ngonda em destaque, mas primeiro Baby Bash, Before I Met You, e depois Macy Gray e Erykah Badu juntas em Sweet Baby. Boa tarde, boa quarta-feira.

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1: E saiu na passada sexta-feira Doctrine of Love, o segundo álbum de Jalen and Ganda, um disco que a crítica tem recebido com pontuações de destaque e rasgados elogios, como o caso da Metacritic, para quem Doctrine of Love é um disco soul cheio de paixão e atenção aos detalhes, confirmando o que já sabíamos. Jalen and Ganda vai para além da nostalgia revivalista, é mesmo um caso de paixão absoluta. Escolhemos hoje para tocar aqui na Avenida o tema Burning Temptation, uma canção digna de um jovem Stevie Wonder que encontra, no entanto, no calor de Jalen and Ganda, força para vingar.

0: Acabou de sair Doctrine of Love, o segundo álbum de Jalen and Ganda, e dele tocamos hoje aqui pela Avenida Burning Temptation. Música para ouvir também em podcast no site marginal.fm. 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

Últimos minutos na Rádio Marginal com um nome que esteve há bem pouco tempo no Test Drive, Party Pupils, juntamente com Mayor Hawthorn em Baby Come Back. Antes, Jalen Gonda, hoje em destaque na Avenida Marginal de Luís Taulete. Jalen Gonda, que tem um novo álbum, Doctrine of Love. E agora, um tema clássico de Marvin Gaye, mas revisto por Craig David, I Heard It Through the Grapevine. Agora, na Marginal.

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Dua Lipa e Galante na Rádio Marginal, Tears Dry on Their Own. Antes Craig David a revisitar I Heard It Through the Grapevine. E agora, No Scrubs das TLC, logo depois há Bruno Mars. Boa tarde.

Bruno Mars na Rádio Marginal com Risk It All. Bruno Mars que tem um novo álbum da Romantic. Estamos quase a chegar às 4. Primeiro, Nouvelle Vague com o tema original de Joy Division, Love Will Tear Us Apart, e depois Daniel Caesar, Always, para ouvir até à hora certa.

0: 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Rádio Marginal, tarde de quarta-feira, 10 de junho, daqui a pouco com o Test Drive. Esta hora começa com Stevie Wonder. Boa tarde.
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tema clássico de Stevie Wonder, Signed, Sealed, Delivered, I'm Yours. Daqui a pouco pode contar com o Test Drive, uma proposta em que a Rádio Marginal lança uma das músicas novas que vai entrar em lista na próxima semana, mas durante estes dias vamos já conhecendo melhor a música e também a sua autoria. Entretanto, e depois de Stevie Wonder, Malu para ouvir, Comfort Zone, e depois Clube de Belugas, também na Rádio Marginal. Boa tarde, boa quarta-feira e bom feriado.

O coletivo Clube de Belugas na Rádio Marginal com Better Run, também Comfort Zone de Malu. Daqui a pouco o Test Drive, já a seguir a pop dos Cannons, mas entretanto Duran Jones and the Indications. Fica para ouvir Long Way Home. Boa tarde.

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Últimos minutos na Rádio Marginal com Jason Mraz, Bela Luna, antes os Cannons com o tema Starlight. Tarde de quarta-feira, feriado, 10 de junho, daqui a pouco o Test Drive, dentro de alguns instantes Nicolas Takacs e Áurea, mas entretanto, Shy, Leon Bridges, agora na Marginal.

0: E vamos voltar a pegar na tradução da música, como qualquer animador de rádio de respeito, contra as vertigens, Aaron Childs, Vertigo, na Rádio Marginal, também Lovely Day, Cannon In, a revisitar o tema emblemático de Bill Withers. A seguir, Without You, de Freddie Jackson, e daqui a pouco há Test Drive para ouvir nos 98.1. Boa tarde.
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está nos 98.1, no FM, também na internet, em marginal.fm, e com a música de Freddie Jackson, Without You. Dentro de instantes o Test Drive, mas primeiro, Jazz Music. É uma proposta de DFAZ. Boa tarde. 1, 2.

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1: Uma das curiosidades de Too Late é a colaboração de Son Ramaprasad, produtor e músico que já trabalhou com artistas como Jungle e Teddy Swims. A parceria ajudou a moldar uma sonoridade calorosa e sofisticada, onde cada detalhe foi pensado para servir a canção. A crítica especializada destaca a combinação entre a estética retro e a escrita emocionalmente contemporânea. Too Late, esta semana em Test Drive na Marginal, confirma a capacidade de Stefan Mahendra para revisitar a tradição sem nunca ficar preso ao passado.
2: 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Boa tarde.

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1: Tarde de quarta-feira, 10 de junho, esta hora começa com King Princess, daqui a pouco há Milky Chance ou Seal, e pode contar também com a agenda Marginal dentro de alguns instantes. 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Boa tarde.

Rádio Marginal com música de King Princess Ain't Together, na abertura de mais uma hora com muita música. Dentro de alguns instantes, agenda marginal com propostas culturais, mas entretanto, Mama's Gun, vamos ouvir Joy e depois Miles Sanko. Boa tarde.

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1: Arranca hoje, na Casa do Comum, no Bairro Alto, o ciclo Cinema Queer, Sexualidade, Identidade e Liberdade. A iniciativa reúne filmes de diferentes países e gerações que abordam temas ligados ao género, à identidade e à diversidade. A programação inclui documentários, ficções, curtas e longas metragens, com destaque para dois blocos dedicados ao cinema queer português. O objetivo é promover o cinema como espaço de reflexão, reconhecimento e liberdade. Hoje, às 19 horas, é exibido o documentário musical As Fado Bicha. Cinema queer, sexualidade, identidade e liberdade, ciclo para conferir na Casa do Comum, no Bairro Alto, em Lisboa, até domingo, 14 de junho. O Museu Nacional de História Natural e da Ciência apresenta a exposição Olhares Críticos no Arquivo Colonial, patente até 30 de agosto. A mostra reúne obras de 6 artistas contemporâneos, inspiradas em arquivos e coleções resultantes de missões científicas realizadas em Angola, Moçambique e Guiné-Bissau entre as décadas de 1930 e 1950. A exposição convida o público a refletir sobre o legado colonial e olhar para estes documentos e objetos a partir de novas perspectivas. Olhares Críticos no Arquivo Colonial, exposição para ver no Museu Nacional de História Natural e da Ciência, em Lisboa.
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Está nos 98.1 no FM, é a Rádio Marginal nesta tarde de quarta-feira, 10 de junho, feriado, e com Stokely em antena, Organic, também Agenda Marginal, para voltar a ouvir no site da rádio em marginal.fm. Já a seguir, Seal com Walk On By, o clássico de Burt Bacharach, mas entretanto Don't Let Me Down, remistura de Poolside para esta música de Milky Chance. Boa tarde.

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0: Walk On By, um tema que conheceu inúmeras versões ao longo das décadas, esta por Seal. Entretanto, Kehlani traz-nos You Got It e depois The Weeknd com Daft Punk, I Feel It Coming. Boa tarde.
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Rádio Marginal nesta tarde de quarta-feira, feriado, e se o estiver a aproveitar, nesse caso, bom feriado. São os Jungle, com a voz de Priya Raghu, Goodbye My Love, também The Weeknd e Daft Punk, I Feel It Coming. Entretanto, Andy, Fairweather, Lowe e Eric Clapton em Wonderful Tonight, antes de escutarmos Mayer Hawthorne. Boa tarde.

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0: Em Hereford, na Rádio Marginal, Where Does This Door Go? E agora o espaço é bom saber.
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0: Cientistas desenvolveram uma alternativa ao plástico feita a partir de cânhamo, uma variedade da planta cannabis que não tem efeitos psicoativos. O novo material é não tóxico, muito resistente e consegue esticar até 16 vezes o seu tamanho original. Segundo os investigadores, este bioplástico suporta temperaturas elevadas, incluindo contacto com água a ferver, algo raro em materiais produzidos a partir de recursos naturais. O estudo foi publicado na revista científica CHAM Circularity. A equipa acredita que o composto CBD, extraído da flor do cânhamo, pode substituir químicos usados nos plásticos tradicionais, como o bisfenol A, associado a problemas hormonais. O material poderá ser usado em embalagens, películas transparentes e garrafas, substituindo plásticos derivados do petróleo. Além disso, os cientistas destacam que o cânhamo cresce rapidamente, precisa de pouca água e poucos pesticidas, tornando-se uma opção mais sustentável para o futuro.
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Está na Rádio Marginal nesta tarde de quarta-feira, feriado, nos 98.1 e também na internet em marginal.fm. Angels of Libra e Nathan Johnson, Ain't No Loving, a caminho das 6 e com Curtis Harding, There She Goes. Boa tarde.

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Abertura de hora na Rádio Marginal com Xadé. Daqui a pouco a minha praia, uma escolha musical de Luís Montes. Boa tarde.

A voz avultada de Sade Adu em Smooth Operator, um tema, claro, de Sade. Dentro de alguns instantes, A Minha Praia, com uma escolha musical de Luís Montes. Entretanto, Jela Negonda, ele que tem um novo disco, já está cá fora, Doctrine of Love. Vamos escutar Hang It on the Shelf e depois Fidelity, de Regina Spektor. Boa tarde, boa quarta-feira.

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1: O duo britânico Everything But A Girl acabou de anunciar uma tour pela Europa com um espetáculo intimista para apenas 200 pessoas cada data. O grupo de Ben Watt e Tracy Thorn vem à minha praia interpretar o clássico Night and Day. E ficamos a imaginar como será este concerto para apenas 200 espectadores.

0: Nos 98.1 na Rádio Marginal, é My Secret e Corey Harry, juntos em Boom, também A Minha Praia, de Luís Montes, e hoje com Everything But a Girl. A seguir, Lucy Dacus recupera um tema clássico de Phil Collins. Boa tarde.
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Um dos grandes sucessos de Phil Collins, In the Air Tonight, aqui revisto por um nome ligado mais a uma folk alternativa, Lucy Dacus, a passar na sua rádio marginal. Dentro de alguns instantes, Lee Fields and the Expressions, mas entretanto, The Real Thing, um tema de Sheila Marr. Boa tarde.

Lee Fields and the Expressions com Ladies, também Sheila Mar lá atrás, entretanto os The Sacred Souls, We Don't Have to Be Alone, uma das músicas que se calhar o coletivo da Califórnia vai tocar no Festival Jardins do Marquês, Oeiras Valley. Boa tarde.

0: marginal a recordarmos os Zero Seven com Swing. Por aqui também We Don't Have To Be Alone, os The Sacred Souls. E a seguir, Hey Brother, uma música de Aloe Black, antes da edição de hoje de Super Toast. Boa tarde, boa quarta-feira e bom feriado.
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0: está nos 98.1 na Rádio Marginal com Aloe Black, Hey Brother. E agora, edição desta quarta-feira de Super Toast.
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2: Eu sou o Manuel Gênio, um avatar da Instinct, e trago-lhe as notícias das empresas que lideram a nova economia. Deixo-lhe as mais recentes inovações e movimentos estratégicos da Google, Meta e OpenAI.
1: The Big Ones.
2: A Google lançou o Fitbit Air, um novo dispositivo de fitness sem ecrã e com inteligência artificial. O equipamento foi apresentado como um tracker leve e discreto, pensado para monitorizar continuamente a saúde. O dispositivo recolhe dados como batimento cardíaco, sono e atividade física. A informação é enviada para a aplicação de saúde da Google, onde é analisada por sistemas de AI. O sistema aposta numa experiência mais simples, sem ecrã e centrada na análise automática dos dados de bem-estar. A Meta anunciou que vai passar a usar inteligência artificial para estimar a idade dos utilizadores através de fotografias e vídeos publicados nas suas plataformas. O sistema analisa sinais visuais, como a altura e a estrutura óssea, para identificar contas que possam pertencer a menores de idade. Segundo a empresa, a tecnologia não funciona como reconhecimento facial. Em vez disso, procura padrões gerais de desenvolvimento físico e cruza essa informação com dados dos perfis. A Meta também recorre a pistas em publicações, comentários e biografias para reforçar a verificação. O objetivo é detectar utilizadores com menos de 13 anos e remover essas contas do Facebook e Instagram. A OpenAI lançou um novo modelo padrão do chat GPT. A atualização substitui a versão anterior e já está a ser disponibilizada aos utilizadores. O novo modelo foi desenhado para melhorar a qualidade das respostas no dia-a-dia. A OpenAI destaca uma maior precisão, com menos erros factuais e respostas mais curtas e diretas. O sistema também ajusta melhor o tom e o nível de detalhe consoante o pedido. Saiba mais sobre inovação e nova economia em supertoast.pt.

Tarde de quarta-feira, 10 de junho, feriado, e com a voz de Alicia Keys no éter da Marginal, No One. Também Super Toast atrás, e a caminho das 7 ficam duas músicas. Primeiro Let Me Love You, de Otis Kane, e depois When a Woman, por parte de Gabriel. Boa tarde.

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Rádio Marginal, final da tarde de quarta-feira, daqui a pouco com poesia, às vezes o paraíso. Esta hora começa com Avery Sunshine.

na Rádio Marginal Avery Sunshine, na abertura de mais uma hora com muita música, e escutámos o tema I Got Sunshine. Daqui a pouco, a voz de Sandra Pimenta é mais um momento de poesia, às vezes o paraíso, mas entretanto, Duran Jones and the Indications e Aaron Fraser, fica para ouvir Let's Take Our Time. Boa tarde.

Rádio Marginal na internet em marginal.fm e também a sintonia no FM nos 98.1. Estivemos com Salt and Pepper e En Vogue, uma viagem até aos 90s com What a Man, também Duran Jones and the Indications lá atrás. E agora Jamie Liddell fica para ouvir Julian. Boa tarde.

0: Está nos 98.1 e com a música de Buddy Guy e Anthony Hamilton, Lay, Lady Lay. Também Jamie Liddell atrás com Julian. Daqui a pouco, às vezes, o Paraíso, o Diariamente à Poesia, com a voz de Sandra Pimenta. E antes, e que passa já a seguir, esta música chama-se Same Air, é um tema de Sebastian Mayer, para ouvir dentro de alguns instantes e antes de Às vezes o Paraíso. Boa tarde.
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1: Se você quiser contar-me os seus segredos, sou de todo ouvido. Se os seus sonhos não derem certo, estarei sempre lá para você. Se precisar de esconder, terá sempre a minha mão. Mesmo se o céu desabar, estarei sempre contigo. Sempre que precisar de um lugar, haverá o meu canto. Pode ficar. Se alguém quebrar o seu coração, juntos cuidaremos. Quando sentir um vazio, não estará sozinha. Se você se perder lá fora, te buscarei. Te levarei para algum lugar, se precisar pensar. E quando tudo parecer estar perdido e você precisar de alguém, eu estarei sempre aqui. Marta Medeiros.
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Rádio Marginal, Nicola Conte com Like Leaves in the Wind, também India Sean, Marmalade, depois de termos escutado Às Vezes o Paraíso, Poesia com Sandra Pimenta. Entretanto, Deep Green, de Christian Corea. Boa tarde, bom feriado. 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

0: Rádio Marginal e com India Airy, Georgia on My Mind e também proposta de Christian Corea lá atrás. E a seguir, a edição de hoje de Avenida Marginal com Luís Talete.
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1: E saiu na passada sexta-feira Doctrine of Love, o segundo álbum de Jalen and Ganda, um disco que a crítica tem recebido com pontuações de destaque e rasgados elogios, como o caso da Metacritic, para quem Doctrine of Love é um disco soul cheio de paixão e atenção aos detalhes, confirmando o que já sabíamos. Jalen and Ganda vai para além da nostalgia revivalista, é mesmo um caso de paixão absoluta. Escolhemos hoje para tocar aqui na Avenida o tema Burning Temptation, uma canção digna de um jovem Stevie Wonder que encontra, no entanto, no calor de Jalen and Ganda, força para vingar.

0: Acabou de sair Doctrine of Love, o segundo álbum de Jalen and Ganda, e dele tocamos hoje aqui pela Avenida Burning Temptation. Música para ouvir também em podcast no site marginal.fm.
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Rádio Marginal e já na reta final do programa desta tarde, final da tarde agora de quarta-feira, 10 de junho, feriado. Estivemos com Al Jarreau, o tema Morning, também Jalen Gonda e a faixa Burning Temptation, hoje em destaque na Avenida Marginal de Luís Talete. Jalen Gonda tem um novo álbum, Doctrine of Love, e a Avenida Marginal está também disponível no site da sua rádio em marginal.fm. E estamos já no final do programa desta tarde e até às 8 fica Dig, é um tema que junta Mama's Gun a Brian Jackson, para ouvir até às 8. Continuação de uma boa quarta-feira, continuação, claro, de um bom feriado e até amanhã.

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2: Seja bem-vindo, continuação de um bom feriado, próximas 4 horas com Marcos Mel, de regresso à música Sting Power, Barry White e Night Call, versão de estúdio dada pelo DJ e produtor francês Kavinsky.
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2: Está disponível na Disney Plus a série A Thousand Blows, Mil Golpes, um drama histórico passado na East End de Londres, no final do século XIX. A história acompanha Izakaya Moscow e Alec Munro, dois jovens imigrantes vindos da Jamaica que tentam sobreviver numa cidade marcada pela pobreza, violência e desigualdade social. A série cruza o boxe clandestino sem luvas, prática muito comum na época, com o submundo do crime organizado londrino. Pelo caminho surgem figuras reais e ficcionadas, como Sugar Goodson, um dos mais temidos pugilistas do circuito ilegal, e o gangue feminino 40 Elephants, conhecido pela sua influência e poder. Criado por Stephen Knight, o mesmo autor de Peaky Blinders, a série destaca-se pela reconstituição histórica rigorosa, narrativa intensa e personagens fortes. Uma boa escolha para quem gosta de séries históricas com drama social, ação e contexto real. Para ver em streaming na Disney Plus.

0: marca o regresso de Stefan Sanchez aos discos, traz aquela sonoridade que evoca de imediato a era dourada das grandes vozes americanas. É bom estar consigo na companhia de boa música da Dynamics. Feel Like Making Love, depois deste recado.
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0: Marginal não esquece os clássicos, uma das minhas vozes no hip-hop e R&B no final do século XX, Lauryn Hill, Can't Take My Eyes Off You. Daqui a pouco há Test Drive, a edição é do Paulo Jorge.
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Uma das curiosidades de Too Late é a colaboração de Son Ramaprasad, produtor e músico que já trabalhou com artistas como Jungle e Teddy Swims. A parceria ajudou a moldar uma sonoridade calorosa e sofisticada, onde cada detalhe foi pensado para servir a canção. A crítica especializada destaca a combinação entre a estética retro e a escrita emocionalmente contemporânea. Too Late, esta semana em Test Drive na Marginal, confirma a capacidade de Stefan Mahendra para revisitar a tradição sem nunca ficar preso ao passado.

presença recorrente por aqui, voz única de Empty Jones, para eu escolhi On Your Own, parte de Joy, o fantástico álbum de estreia do britânico. Decida nesta hora, Omar, There's Nothing Like This.

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1: Cientistas desenvolveram uma alternativa ao plástico feita a partir de cânhamo, uma variedade da planta cannabis que não tem efeitos psicoativos. O novo material é não tóxico, muito resistente e consegue esticar até 16 vezes o seu tamanho original. Segundo os investigadores, este bioplástico suporta temperaturas elevadas, incluindo contacto com água a ferver, algo raro em materiais produzidos a partir de recursos naturais. O estudo foi publicado na revista científica CHAM Circularity. A equipa acredita que o composto CBD, extraído da flor do cânhamo, pode substituir químicos usados nos plásticos tradicionais, como o bisfenol A, associado a problemas hormonais. O material poderá ser usado em embalagens, películas transparentes e garrafas, substituindo plásticos derivados do petróleo. Além disso, os cientistas destacam que o cânhamo cresce rapidamente, precisa de pouca água e poucos pesticidas, tornando-se uma opção mais sustentável para o futuro.
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0: serve para os palcos do mundo. Play Alone é a prova do talento de Sara Passo, artista portuguesa que trocou as finanças pela música com uma fusão de blues, soul, funk e jazz. 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

0: Don't Me Wrong traz o funk moderno com Diamond Ortiz. Ouvimos ainda Tonight Best You Ever Had, junto a John Legend e Ludacris, numa coloração marcante. Foi feita para a banda sonora do filme Think Like a Man.
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clássico que soa muito a futuro, Do You Love Me, de Liv Fields, é prova de que bom soul não envelhece. I Got You, I Feel Good, é proposta em final de hora, James Brown.

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1: Boa noite, Brand New Evans, Sometimes e Jalen Gonda, Doctrine of Love, para começar a hora das 10. Mais à frente, damos um salto à praia com os Montes. Obrigado por

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1: O duo britânico Everything But A Girl acabou de anunciar uma tour pela Europa com um espetáculo intimista para apenas 200 pessoas cada data. O grupo de Ben Watt e Tracy Thorn vem à minha praia interpretar o clássico Night and Day. E ficamos a imaginar como será este concerto para apenas 200 espectadores. Não.

Dive é uma das grandes pérolas de Olivia Dean, parte do álbum Messy, um ritmo que nos faz querer dançar e uma secção de metais irresistível. Fala sobre coragem de arriscar no humor sem olhar para trás. Com boa música, nunca está só.

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0: Noite tranquila na Marginal, Babyface, Reason for Breathing, uma viagem no tempo com uma das melhores canções de sempre. Deixe-se ficar.
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Bom feriado na Marginal, Banksy, um clássico que antecipa o encontro com Marisa Monte, dia 18 de setembro na Mel Arena. Os bilhetes estão à venda nos locais habituais. Lovers Paradise, Luflex na reta final da hora.

0: Em modo reciclagem, os da XX a recuperarem Teardrops, versão convertida ao registro habitual da banda. Aproveita o feriado para nos conhecer melhor.
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0: com Michel Joy já recuperado, os Cannons regressaram em grande. Starlight é a segunda amostra de Everything Glows, o quinto álbum de estúdio da banda. Já vamos descobrir mais uma residência na Avenida Marginal.
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0: Private Space, um álbum repleto de uma vibe soul R&B dos anos 70, Duran Jones and the Indications, escolhi The Way That I Do. É tempo de conhecer a avenida de hoje, eu sou Marcos Mel, estou de saída, marcamos encontro amanhã às 20. Fique bem.
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2: Saiu na passada sexta-feira Doctrine of Love, o segundo álbum de Jalen and Ganda, um disco que a crítica tem recebido com pontuações de destaque e rasgados elogios, como o caso da Metacritic, para quem Doctrine of Love é um disco soul cheio de paixão e atenção aos detalhes, confirmando o que já sabíamos. Jalen and Ganda vai para além da nostalgia revivalista, é mesmo um caso de paixão absoluta. Escolhemos hoje para tocar aqui na Avenida o tema Burning Temptation, uma canção digna de um jovem Stevie Wonder que encontra, no entanto, no calor de Jalen and Ganda, força para vingar.

0: Acabou de sair Doctrine of Love, o segundo álbum de Jalen and Ganda, e dele tocamos hoje aqui pela Avenida Burning Temptation. Música para ouvir também em podcast no site marginal.fm. 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
2: Bye bye.

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Take 4.